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1: Você acredita que eu já passei por isso algumas vezes? Todo mundo já passou por essa história. 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
2: Que mais prédio, né?

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0: meia-noite e cinco.
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0: 5h37, agora 5h37, excelente manhã, manhã de quarta-feira, juntos nesse dia 24 de junho, ovô, hoje dia de São João.
1: Tem bom demais da conta, senhor.
0: É, rapaz, dia de São João Batista. Um abraço pra você que tá aí já com o radinho ligado, acompanhando Moda Boa Demais da Conta. Fique à vontade para participar com a gente no 996661699. Também o 3535-1699, pedindo sua música, mandando aí aquele recado especial, inclusive para quem hoje completa mais um ano de vida nesse dia de São João. E inclusive, dia de jogo da seleção, hein, vô? O Chico, será que já tá lá com a churrasqueira preparada? É, a churrasqueira lá é a caldeira, né, vô? Só gosta, né, senhor? Ei, ai, ai, viu?
2: Denis, bom dia. Ô, Denis, hoje eu esqueci o rádio pra trás, rapaz.
0: Ai,
2: já
0: ai,
2: tô
0: ai.
2: Já no serviço, não tem como ir lá buscar isso.
0: Ixi.
2: Que tristeza.
0: Mas receba o nosso abraço aqui, viu, ô Chico? Desejo um excelente e abençoado dia. O Chico esqueceu o rádio, vô.
1: É difícil demais dar conta. É de azedar o leite.
0: O companheiro que não pode faltar de jeito nenhum, o Chico hoje acabou na correria, largou o companheiro para trás. Mas, ô Chico, esquenta a cabeça não, que é o dia a dia do brasileiro, é isso, né? É corrido demais, rapaz. Não pode perder tempo, né? Mas fica aqui o nosso abraço. Desejo um abençoado dia. Ô, vô, Paulo Melo já tá lá, rapaz, já batendo na porta lá da padaria, acordando o padeiro e botando o padeiro pra acelerar a merenda, né, do dia, rapaz. Um abraço aí para o Paulo Melo ligadinho lá no Vale Verde. Ô, Paulinho Freio aí, rapaz, como é que tá? O bicho deve tá pegando, hein? Ei, ai, ai, né? Não é brincadeira não, viu? É isso, né? Vamos aí até lá para setembro, né? Esse tempo, né? Setembro é claro que dá uma amenizada, mas ainda tem muito chão, vô. Vamos começar aqui então com a moda aqui pra gente dar sequência no nosso Manhã Sertaneja. A moda então pedida pelo Paulo Melo lá no Vale Verde, 5h39.

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13: Bom dia pra vocês. Agora é 5 e pouco.
14: 5:49. 5:49. Vou na nossa manhã de quarta-feira, dia de São João. Deixa eu agradecer aqui, ó, o nosso amigo Rogério já tá lá firme, rapaz. Tá ligado com a gente. É, nesta manhã.
13: E o café? Já tá pronto?
14: Dizendo que já tá no jeito e tá só dando uma ajeitada lá nas coisas pra ir na padaria buscar a merenda. Coisa que o senhor não faz.
13: Tô fora.
14: É dificuldade pra gastar esse dinheiro, hein, senhor? Que? Ou vou assim, não, senhor. Aí complica tudo, senhor. Porque guardando dinheiro, né, nessa situação, o que o senhor vai fazer? Comprar um carro importado? Uma mansão, uma casa na praia, que é isso, uai? Ei, ai, viu? 5h50 agora, bom dia.

0: Chico Rei, Paraná, com a Lua, a Lua é testemunha. Léo Canhoto e Robertinho com o apartamento 37. Chegou a hora da nossa oração. Bom dia, 6 horas.
1: Senhor, no início desse dia, venho pedir-te saúde, força, paz e sabedoria. Quero olhar hoje o mundo com olhos cheios de amor. Ser paciente, compreensivo, manso e prudente. Ver além das aparências teus filhos, como tu mesmo os vês. E assim, não ver senão o bem em cada um. Fecha meus ouvidos de toda calúnia. Guarda minha língua de toda maldade. Que só de bênçãos se enche o meu espírito. Que eu seja tão bondoso e alegre que todos os que se aproximarem de mim sintam a tua presença. Reveste-me de tua beleza, Senhor, e que no decurso desse dia eu te revele a todos. Amém. Deus e Senhor nosso, sabemos que através do nosso trabalho ajudamos a construir o teu reino. Faze que neste dia trabalhemos conscientes de que estamos colaborando contigo na tua obra e possamos um dia receber a recompensa que esperamos de tua bondade. Por Cristo, nosso Senhor. Amém.
2: Ó Maria Santíssima, que em vossa imagem milagrosa de Aparecida espalhais inúmeros benefícios sobre o Brasil, eu, embora indigno de pertencer ao número dos vossos servos, mas desejando participar dos benefícios da vossa misericórdia, prostrado a vossos pés, consagro-vos o entendimento para que sempre pense no amor que mereceis. Consagro-vos a língua para que sempre vos louve e propague a vossa devoção. Consagro-vos o coração, para que depois de Deus, vos ame sobre todas as coisas. Recebei-nos, ó Rainha incomparável, no ditoso número dos vossos servos. Acolhei-nos debaixo da vossa proteção. Socorrei-nos em nossas necessidades espirituais e temporais, e sobretudo na hora da nossa morte. Abençoai-nos, ó Mãe Celestial, e com vossa poderosa intercessão, fortalecei-nos em nossa fraqueza, a fim de que, servindo-vos fielmente nesta vida, possamos louvar-vos, amar-vos e render-vos graças no céu.

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20: Bom demais ter a sua companhia sempre aqui no Som da Matéria e também através do nosso site, né? O mateliafm.com.br. E você participando aí através do 996661699, pode mandar seu recado. Participa também da promoção do churrascão aí da Matéria. E chama nós, né, ô vô? Tem que chamar nós.
21: Ê, trem bom demais da conta, ué.
20: É, rapaz, aproveita, chama que a gente vai com todo carinho, né, ô vô? Não perde tempo, não. O vô é uma pessoa que não perde tempo de jeito maneira. Alô, Alexandra, no Parque da Serra, bom dia. O amigo Antônio Ailton tá no Central, meu abraço. Também com a gente, ô vô. Inclusive, o Paulo Melo perguntou lá se o senhor anima pagar o café pra ele hoje.
21: Tô fora.
20: É, Paulo, complicou, viu, rapaz? O homem não quer tirar o dinheiro da carteira, não, viu? Ei, ai, ai. 6:09 agora.

0: Alguém avisa ela. É Bruno César e Luciano com Mato Grosso e Matias, ainda Bruna Viola, César Menotti e Fabiano, Se Você Voltar. 6h16.
1: Pera só um bocadinho e nós vamos ali beber um golinho de café e já já nós tá de volta, viu?
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1: 6h20 na nossa manhã de quarta-feira, nesse dia de São João. Alô, Eunice. Eunice está no Duque de Caxias, está acompanhando o nosso Manhã Sertaneja, meu abraço. E vai ouvir o Sérgio Reis, 6h21.

0: Frio Parada Dura com o Trovão Azul, ainda Teixeirinha com o Tordilho Negro. 6:30.
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10: Bom demais ter você aqui no Som da Matele, nos 87.9, 6h35 agora, 6h35. Bom dia para o Tarcísio, vou estar lá ligadinho com a gente. Falou que é pro senhor pagar o café pra ele, viu?
11: Tô fora.
10: É, vô, hoje a turma tá querendo café de graça, hein? Então, Carreira e Pardinho,

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0: Aí, Christian Ralph, esse amor que me mata ainda, César e Paulinho, Bom Jesus de Pirapora. 6h44.
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1: 6h48, vô. 6h48, o vô Alberto tá ligadinho com a gente.
2: E o café? Já tá pronto?
1: Ah, diz ele que tá no jeito, rapaz. O café tá daquele modelo, viu? Diz que tá quentinho. Agora tem que ir lá buscar a merenda, né? Porque senão não firma, né, o vô? 6h49, deixa eu agradecer também aqui a companhia da Divina Aleixa, no centro, meu abraço. Alô, Elisa. Elisa tá no Santa Cruz.

Tem o seu momento de reflexão. Uma das pessoas mais importantes na carreira de Felipe Falcão pariu essa dupla que canta para o Brasil, Fátima Leão.

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1: Mais uma hora juntos neste dia de São João, vovô. Eita, nós, hein?
14: Eita, tem bom demais da conta, senhor.
1: E vamos agradecer aqui, ó, a companhia da Leia no Nossa Senhora do Rosário. Bom dia. Também com a gente, a Luzia e o Alisson no Nossa Senhora do Rosário. Alô, Fatinha. Fatinha tá no Consenza. Dona Maria Solenir. Tá na Toca do Coativo, sempre acompanhando o nosso Manhã Sertaneja. Maria Lúcia no centro, bom dia. A Alexandra tá no Parque da Serra. O Paulo Melo lá no Vale Verde. O amigo Chico, o Chico tá lá em Azurita, firme e forte, sempre com a gente. E acompanhando a programação da Martelli FM, que é bom demais da conta. Vamos dar essa esquentada aí no São João? É, rapaz. É freio, tem que balançar o esqueleto, né?
14: Ei, tem bom demais da conta, senhor.
1: Agora 7:05.

0: Paula Fernandes, Vitor e Léo, não precisa. Geno e Geno, se eu beber eu falo ainda. Gargantas de Ouro com Suzana. 7h14.
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0: Atenção, Israel Santos Souza perdeu os documentos e cartão de banco. Se você encontrou, faça contato com a nossa produção no 3535-1699. Daniel Pereira da Silva perdeu carteira preta com os documentos. Se você encontrou, manda aí o recado pra gente no 3199-666-1699. Foi encontrado um cartão Ourocard do Banco do Brasil em nome de Marilene F. Dias. Para resgatar, é só passar aqui na Matelli, entre 9 da manhã e 5 da tarde, é Rua Hipólito José de Faria, 760B, no Nossa Senhora do Rosário.
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1: Muito bem, na nossa manhã de quarta-feira, nesse dia de São João.
2: É, oi, você tá atrasado. Confere a hora aí. Agora é 7 e pouco.
1: Agora é 7h20, vô. 7, assim o pessoal vai ficar mais atrasado ainda, só aí não. Aí complica tudo. Inclusive, nosso amigo lá, o Ademir, mandou um recado aqui pra gente. Eu até pedi uma moda aqui, eu já separo aí, diz ele que o Brasil hoje é... O Brasil, enfim, é bonito demais, né? Grandes tradições, a gente vê vários e vários estados aí, cada um com a sua tradição. Inclusive o Rio Grande do Sul, vô. É, Rio Grande do Sul, que também tem belíssimas canções. E a gente separa, inclusive já separa essa moda aí, que ela é boa, viu?
2: Ei, tem bom demais da conta.
1: Aquela balançada no esqueleto aí com esse frio. A gente toca lá então pro Ademir, o Baitaca. Deixa eu agradecer também, que é amigo Orlândia. Alô, Orlândia, em Azurita, bom dia. Também a Vanusa. Vanusa tá em Joatuba. Pra sacudir aí, vô, 7h21. Ó, o Baitaca chegando.

0: Aí, Cospe Grosso com Jean Giovanni, ainda Fred Pedrito recortado paulista, 7h31, bom dia.
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2: 7h38 na nossa manhã de quarta-feira, São João. Deixa eu agradecer aqui a Magda. Bom dia, Magda. Magda está em Azurita. A Orlândia também, Azurita. Bom dia. Também aqui, o vô, vamos atender a amiga Sônia. Alô, Sônia, bom dia. A Sônia está no Mangabeiras. A Sônia está no clima aí do futebol. Hoje tem seleção. E é o seguinte, a Sônia pediu aqui o futebol da bicharada.

0: Ai, meu Deus do céu, que jogo bruto, meu Deus, que estupidez. Assim não jogo, não jogo, não jogo mais.
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0: Homem Pássaro, moda boa demais da conta, com Gilberto e Gilmar, ainda o Rolando Boldrin e o futebol da bicharada. 7h44 agora.
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2: 7h48, bom dia para Maria Braga, do Caroba em Azurita. Agradecendo também que o Américo Moreira já tá lá ligadinho com a gente, ô vô.
3: E o café? Já tá pronto?
2: Há muito tempo, só o Américo Moreira não perde tempo de jeito nenhum. Tá lá o cafezinho quentinho, aquele queijinho que não pode faltar de jeito nenhum. Aí é bom demais da conta. Alô, Eunice, também o Adilson, no Nossa Senhora do Rosário, bom dia.

0: Por emoção, Chitãozinho e Chororó, pra você aqui no Som da Matéria. Alô, Antônio, Antônio no Centro, bom dia. Meu abraço também para o Moacirzinho no Centro, tá ligadinho no Som da Matéria. Continue com a gente, hoje tem Brasil, hein? É, hoje é dia de torcer bastante. E outros jogos também rolando no dia de hoje, inclusive rodada dupla, né? Às 16h serão dois jogos, iniciando então a rodada hoje. Às 16h, você acompanha as informações da Copa aqui na Matéria e daqui a pouquinho, 9h, tem no Giro de Notícias, tá bom? Chegando a alegria do rádio, Marlon Guimarães e o Passatempo. Um abraço para você, um excelente e abençoado dia!
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0: Matéria FM 8 e 1, bom dia.

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1: Opa! Bom dia! Na alegria do rádio, transformando sons em energia positiva pelo ar. A partir de agora, Marlon, e você até o meio-dia. Olha que coisa boa! É ter você na nossa programação, fazendo parte do nosso dia a dia, seja através da sua audiência, seja através da sua participação. O importante é você mandar a sua mensagem, o seu alô, o seu abraço. 996-66-1699 é o nosso bom e velho telefone. E também o nosso telefone fixo 3535-1699. Por isso, vem comigo, viu? Vem comigo, estamos com tudo! Daqui a pouquinho tem previsões dos astros no horóscopo. 9 horas, giro de notícias com ele, Denilson Santos. 10 horas, Padre Reginaldo Manzotti. 11h40, os aniversariantes do dia. Vem comigo. Ah, e hoje tem, hein? Brasil, Gil, Gil, Gil, Gil.
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1: É, meu querido, vamos ver o que vai dar hoje, né? 8h04, bom dia.

0: Um show de sucesso aqui no Passatempo. Diego e Vitor Hugo, Grafite, Ana Castela. Olha, muito bom dia. Agora sim eu volto trazendo as previsões dos astros.
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2: Áries, de 21 de março a 20 de abril.
0: Ô, Ariano, bom dia, viu? O dia favorecerá acordos na vida íntima, familiar. Vá direto ao ponto em uma conversa sobre filhos, investimentos, a dois, dívida, pensão ou herança. Alivia aí as pressões, tá? O trabalho renderá acima da média. Boas notícias na área financeira e também de planos a longo prazo.
2: Touro, de 21 de abril a 20 de maio.
0: Olha, Tourinho, bom dia. Marte no seu signo abrirá uma excelente janela para concluir uma entrega importante com disposição física e agilidade. Atitude e poder de conquista não faltarão nessa fase. O esforço de hoje trará retorno rápido.
2: Gêmeos, de 21 de maio a 20 de junho.
0: Alô, Gêmeos, bom dia, viu? Um acerto financeiro, um empréstimo, comissão, divisão de bens avançará com mais clareza. Será melhor encarar a conversa difícil o mais rápido possível, viu? Sem pressão desnecessária. No trabalho, foque nos assuntos práticos. Será um bom momento para negociações e acerto de contratos.
2: Câncer, de 21 de junho a 21 de julho.
0: Nascido sob signo de Câncer, lindo momento para novos começos, compromissos com seu futuro. A intuição estará forte, a orientação, decisões pessoais importantes. Aproveite para se posicionar melhor, fazer boas escolhas e estabilizar as relações. No amor, uma conversa íntima aproximará alguém especial e dará mais segurança para você.
2: De 22 de julho a 22 de agosto.
0: Olha, Leãozinho, bom dia. Vínculos de amizade, relações com a equipe, parcerias ganharão profundidade e se tornarão muito mais confiáveis a partir de hoje. Um conselho útil poderá dar uma virada importante em um projeto com soluções eficientes. Já no amor, discrição e estabilidade.
2: Virgem, de 23 de agosto a 22 de setembro.
0: Ora, Virgem, dinheiro, patrimônio, valor pessoal, segurança material entrarão em pauta. Será um bom momento para encarar números, cortar desperdícios e decidir um pouquinho mais o que você merece, né? Principalmente na questão de investimentos. As comunicações estarão abertas e a vida social ficará mais gostosa com amizades especiais por perto. Daqui a pouquinho volto trazendo mais
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0: As previsões dos astros. Bom demais ter você aqui. Agora 8h15 na Alegria do Rádio.
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Olha, essa aí eu tenho certeza que tem, assim, um tempão que você não ouve, né? Renato Terra, PenTV de 81. E é só aqui que você ouve esse tipo de salada musical no seu rádio. E época boa, 1981. Bom demais, né?

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1: Libra.
2: Aí sim.
1: 3 de setembro a 22 de outubro.
2: Olha, librianos e librianas, assim como eu, Libra. Bom dia, o dia trará a capacidade de entender o que está por trás das palavras, use a seu favor e conversas importantes, né? Em uma decisão afetiva ou mesmo uma movimentação profissional mais estratégica. Só evite endurecer demais ou mesmo querer controlar cada detalhe. Conte com a visão de futuro nos investimentos.
1: Escorpião, de 23 de outubro a 21 de novembro.
2: Olha, Escorpião, bom dia. Uma percepção silenciosa poderá orientar decisão importante sobre dinheiro, intimidade, recursos compartilhados. Aproveite também a passagem da Lua pelo seu signo para cuidar da sua imagem pública, do seu bem-estar. No amor, confiança e profundidade fortalecerão o seu vínculo.
1: Sagitário, de 22 de novembro a 21 de dezembro.
2: Olá, Sagitário, bom dia. Parcerias, casamento, sociedade, relação com cliente ganharão profundidade e maior chance de consolidação. Uma conversa séria poderá firmar um acordo, renovar a confiança e mesmo dar outro peso a um vínculo importante. No trabalho, o esforço prático abrirá oportunidades.
1: Capricórnio, de 22 de dezembro a 20 de janeiro.
2: Ora, pois é,

0: popularidade e projeção profissional. Invista aí no seu futuro, tá? Esse futuro brilhante que você tem pela frente.
1: Peixes, de 20 de fevereiro a 20 de março.
0: Último signo do zodíaco, Peixes. Uma conversa íntima aproximará quem você ama e poderá dar mais seriedade a uma paixão ou mesmo um projeto em parceria. Conte com harmonia nas relações de trabalho, estabilidade financeira. Só será importante não criar expectativas altas demais, tá joia? Então, eu volto amanhã, 8h15 da manhã, com mais previsões dos astros.
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0: Muito bem, 8h31 agora, 8h31. Confirmando a hora, 8h32.
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0: Olha, muito bom dia pro meu querido Rodrigo. Ô Rodrigo, beleza? Hoje vai dar o quê?
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0: Passa tempo! Olha que coisa boa, né? Hoje, dia 24, hoje é dia de São João!

0: Que coisa boa! Esse forrozinho assim nessa época do ano é simplesmente maravilhoso, né?
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0: Ei, Gilberto Gil.
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0: Ana Castela, DJ Guga, Fred Fabrício, Fagner. Cantando São João do Gonzagão. Olha, 8h48 agora, faltando 12 para as 9.
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1: Matelli FM, agora faltando 8 minutos para as 9. 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Ed Brito Samuel.

0: Até ficar velhinho. Roberta Miranda, Atração Fatal.
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0: Olha, segue FM. Com a gente. Mattelli FM. Esse bloco é de Brito Samuel, Roberta Miranda, Kleber e Cauã. E claro, agora chegando para você o giro de notícias.

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1: Alô, Denilson, bom dia.
2: Bom dia, Marlon, e bom dia para você que está ouvindo o Passatempo e a Hora de Notícias. Silvanildo Amâncio de Araújo, suspeito de violentar e jogar a ex-companheira de um penhasco na Serra do Rola Moça, foi transferido para o presídio Inspetor José Drummond, em Ribeirão das Neves. A informação divulgada no Diário Oficial do Estado, confirmada pela SEJUSP, a Secretaria de Estado de Justiça e Segurança Pública. A transferência ocorreu no dia 15 de junho. Antes, o suspeito estava no presídio de Várzea da Palma. Silvanildo Amâncio de Araújo confessou ter empurrado Ana Cláudia do penhasco. Ele foi preso em Várzea da Palma, no norte de Minas. Ana Cláudia, de 41 anos, foi dada como desaparecida em 25 de maio. A suspeita era que Silvanildo tinha sequestrado e jogado ela de um penhasco na Serra do Rola Moça. No dia 26 de maio, ela foi encontrada pendurada no penhasco e foi resgatada. Ela foi encontrada desidratada, mas sem ferimentos graves e fraturas. A Copa do Mundo 2026 entra na fase mais aguda com o início da terceira e decisiva rodada da fase de grupos hoje. Os confrontos válidos pelas chaves A, B e C prometem mexer com as emoções dos torcedores em duelos espalhados por sedes no Canadá, Estados Unidos e no México, abrindo a agenda de jogos que definirão os primeiros classificados para o mata-mata do Mundial. A agenda completa dos jogos, pelo horário de Brasília, é a seguinte: às 4 da tarde tem Suíça e Canadá, válido pelo Grupo B, em Vancouver. Também às 4 da tarde tem Bósnia e Herzegovina e Catar, válido pelo Grupo B, o jogo será em Seattle. Às 7 da noite tem Marrocos e Haiti, válido pelo Grupo C, em Atlanta. Também às 7 da noite tem Escócia e Brasil, pelo Grupo C, o jogo será em Miami. E fechando a rodada às 10 da noite, África do Sul enfrenta a Coreia do Sul, válido pelo Grupo A, o jogo será em Monterrey, e República Tcheca e México, válido pelo Grupo A, na Cidade do México. E continue ouvindo o Passatempo com o Marlon às 2 da tarde. Tem mais notícias para você na Matelli FM, a sua melhor companhia, com música, promoção e informação.
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1: Legal demais.
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1: do seu alô. Muito bom dia, bom dia, bom dia. Alô, meu querido Vinícius, bom dia. Liliane, bom dia. Meu querido Mocizinho, bom dia. Tá sempre ligadinho com a gente, né, Mocinho? Obrigado. O Mocinho tá lembrando aqui a A Orlândia também, hoje dia 24, dia de São João. Tempo bom daquelas fogueiras de São João, né?
11: Vai mandando.
1: Bom demais. Alô, Paulão, bom dia. Bom dia, Orlândia, bom dia, Alexandra, bom dia, Antônio, Maria Braga, bom dia, Magda, bom dia. Sônia, bom dia. A Lúcia também, a Maria Lúcia, a Fatinha, a Eunice, essa turma boa que se liga na gente o tempo todo. Meu querido Chico, Chico lá de Azurita, né, Chico? Bom dia. Chico acorda cedo, liga a Matele e fica de boa. Né, Chico? Bom dia. A Sidneia também, lá da Vila Suzana. Bom demais da conta. Na alegria do rádio, com você e por você.
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1: 98, bom dia.

0: Agora, Matheus e Cauã com Jorge Matheus, quarta cadeira. E você, já mandou o seu zap aqui pra rádio?
1: Jorge Matheus!
0: Não!
1: Matheus e Cauã!
0: Olha o nosso zap aí.
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0: 921, bom dia! Olha, vou mandar um abraço aqui pra nossa querida Lucinha, Maria Lúcia lá do centro, e também pra princesinha, a Luísa, que tá sempre ligadinha com a gente, né, Luísa? Ótima quarta-feira pra vocês, meiuca da semana. E vamos nessa, né, porque hoje tem...
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0: Olá, muito bom dia. Agora 9:25. Como a gente faz aqui uma verdadeira salada musical, o Rony Almeida pediu e a gente vai tocar uma música aqui que é da época do Garrincha, na época da seleção brasileira. Bom dia, Kaique!

0: Dose Dupla com Bruno e Marrone.
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0: Bom demais, é? Olha, deixa eu aqui mandar um abraço aqui pro meu querido Edivaldo. Oi, Edivaldo, beleza, filho? Agora o Edivaldo tá recuperando, fez a cirurgia, tá tudo bem, graças a Deus, né, Edivaldo? Um celular novo agora, pode falar à vontade, isso é muito bom. Oi, Edivaldo. Melhoras aí, tá? Boa recuperação. Tá tudo bem, graças a Deus, né? Dá um abraço na sua mãe aí pra mim, a minha querida Tetê. Ô, Tetê, do Duque de Caxias, bom dia. Olha, deixa eu aqui também. Ah, o Edivaldo tá mandando um abraço aqui. Aliás, um forte abraço pro Aleni, a Maria, lá da Toca do Quati. É, turma, boa de serviço, hein? O Aleni trabalha, a Maria também, né? Uma cortação de capim. Nossa Senhora Aparecida! Ô, meu Deus do céu, vai ter fôlego, trem. É, o fôlego ali é demais, viu? Ah, não. Mas graças a Deus, tem um radinho lá no curral, tem um radinho na cozinha. E tudo ligado na Matéria FM e na maior altura, viu? É, 9h36 agora.
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0: Olha, o Israel Santos de Souza, ele perdeu os documentos e cartão de banco. Se você encontrou, faça contato com a nossa produção. 996-66-1699. Já o Daniel Pereira da Silva perdeu também uma carteira preta com todos os documentos. Se você encontrou essa carteira preta, fale com a nossa produção. Os documentos estão em nome de Daniel Ferreira da Silva. Foi encontrado também um cartão Ourocard do Banco do Brasil, em nome de Marilene F. Dias. Para resgatar é só passar aqui na rádio, entre 9 da manhã e 5 da tarde. O Hipódromo José de Faria, 760, aqui no bairro Nossa Senhora do Rosário. Matéria agora 9h37.
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Agora é bom demais. Molejo, brincadeira de criança, de 97. Mas antes, Natan com Zé Felipe, Ed Brito Samuel, Ana Castela passaram por aqui. 9h54. Olha que coisa, hein? Uma chacina na zona da mata. Serão os corpos das vítimas serão veladas hoje. Que coisa impressionante, né? Serão veladas nessa quarta-feira, dia 24, na capela mortuária de Visconde do Rio Branco, na zona da Mata Mineira, os corpos das quatro vítimas da chacina registrada na tarde de ontem. O crime foi cometido por um homem de 31 anos que matou a esposa e em seguida esfaqueou ao menos mais quatro pessoas de forma aleatória. Após ataques, ele foi baleado.

0: do Santos, conhecido como Grilo, de 55 anos. Os sepultamentos estão previstos para a tarde dessa quarta-feira. O enterro de Sidney de Jesus deve ocorrer às 16 horas. Já os corpos de Thaís Ramos Gonçalves, Alexandre José Ribeiro e Sérgio Adriane dos Santos, às 17 horas. Thaís Ramos Gonçalves era companheira do suspeito dos crimes. Em nota, a Secretaria Municipal de Educação lamentou a morte da mulher e destacou que ela era mãe de uma estudante da rede municipal de ensino. Manifestamos nosso profundo pesar pelo falecimento da mãe de nossa querida aluna, Alice Maria, do segundo ano, da professora Verônica. O que é que passa na cabeça de uma pessoa dessa, né? Puxa vida! 4 minutos faltando para as 10. Padre Reginaldo tá chegando, hoje dia de São João.
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0: Louvado seja nosso Senhor Jesus Cristo, para sempre seja louvado. Queridos irmãos e irmãs, hoje quarta-feira mariana, Nossa Senhora, rogai por nós. Nossa Senhora do Carmo, madrinha da obra evangelizar, é preciso, rogai por nós. Saúdo a todos. A todos hoje que também celebram o dia do nascimento de São João Batista, a natividade de São João Batista. Motivo de tantas festas juninas e desta data popular, celebrativa, alegre, tão grande no Brasil e em partes do mundo. São João Batista, rogai por nós. Estamos no sexto dia da novena, a novena do Sagrado Coração de Jesus. Sagrado Coração de Jesus, fazei o nosso coração semelhante ao vosso. Saúdo a todos, a partir da Rádio Evangelizar, de onde tudo começa, as rádios irmãs, cujos nomes sigo neste momento. Saúdo a você pela TV Evangelizar, sinal digital em todo o país, em várias cidades, canal aberto, pelo YouTube, Padre Manzotti Oficial, pelo aplicativo da Associação Evangelizar é Preciso e todas as plataformas digitais. Repito, hoje, sexto dia da novena do Sagrado Coração de Jesus, hoje, quarta-feira mariana, hoje, dia de nascimento de São João Batista. Iniciemos em nome do Pai, do Filho e do Espírito Santo. Amém. Completou-se o tempo da gravidez de Isabel e ela deu à luz um filho. Os vizinhos, parentes, ouviram dizer como o Senhor tinha sido misericordioso com Isabel e alegravam-se com ela. No oitavo dia, foram circuncidar o menino e queriam dar-lhe o nome do pai Zacarias. A mãe, porém, disse: não, ele vai chamar-se João. Os outros disseram: não existe nenhum parente teu com este nome. Então fizeram sinais ao pai, perguntando como ele queria que o menino se chamasse. Zacarias pediu uma tabuinha e escreveu: João é o seu nome. No mesmo instante, a boca de Zacarias se abriu, sua língua se soltou, e ele começou a louvar a Deus. Todos os vizinhos ficaram com medo. A notícia espalhou-se por toda a região montanhosa da Judéia. E todos os que ouviam a notícia ficavam pensando: o que virá a ser este menino? De fato, a mão do Senhor estava com ele. E o menino crescia e se fortalecia em espírito. Ele vivia em lugares desertos até o dia em que se apresentou publicamente a Israel. Senhor, sois o Deus do impossível, um Deus que tudo pode, e eu creio neste Deus do impossível. Eu creio, Senhor. Creio a partir da primeira percepção que os vizinhos e parentes tiveram e o que eles diziam. Como o Senhor tinha sido misericordioso com Isabel. E eu creio, Senhor, que sois um Deus misericordioso, bondoso, amável, Por isso, hoje, quando lemos e refletimos o nascimento de São João Batista, temos que voltar o nosso olhar para Deus. Deus que fez nascer de um casal idoso, muito idoso, Zacarias e Isabel. Deus atendeu o clamor. Eles não hesitaram e continuaram a confiar no Senhor. Tudo parecia dizer que a possibilidade de um filho era impossível. Tudo parecia dizer que já era um ponto final. E Deus escutou o clamor deste casal que se mantiveram firmes, rezando, pedindo, clamando. Quando olhamos os feitos do que celebramos hoje, é elevar a Deus uma prece. Eu creio no Deus do impossível. Eu creio no Deus que foi capaz de gerar no útero já muito idoso de Isabel uma criança. E por isso a alegria reinava, porque Deus foi misericordioso para com ela. Digo isto porque Deus é misericordioso para com você. Deus é misericordioso na nossa história. Aquilo que para mim e para você parece um ponto final acabou. Não tem mais jeito. A natureza não permite. As circunstâncias são contrárias. Você entende que hoje rompe este ponto final e a história continua? Tem algo na tua vida que você está colocando, ou pensa, ou puseram um ponto final? Apenas diga: eu creio num Deus do impossível. E quando você duvidar disto, lembre-se do nascimento de São João Batista. Lembre-se deste Deus que fez maravilhas e faz. Lembre-se deste Deus que quebrou a regra da própria natureza humana e ouviu um clamor, uma prece. Deus foi misericordioso com Isabel e é misericordioso para conosco. Eu vou para o intervalo, eu volto já. Volte comigo.
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2: Ontem eu lancei, na verdade, uma catequese, porque eu acredito muito na catequese, no aprofundamento. E eu digo que você, não sei se você costuma escutar podcast ou escutar mais do que um conteúdo de TikTok, uma coisa rápida, um pouquinho de aprofundamento, 20, 22 minutos. E ontem eu postei no YouTube, Padre Manzotti, sobre algo importante, que é: somos eternos aprendizes. E eu convido você a escutar. Por que que eu estou no meio de tanta correria, tantos programas, ainda fazendo mais esta catequese? Porque eu acredito no poder do aprofundamento da fé. Algumas pessoas colocaram lá seus comentários e uma disse assim: sua bênção, padre, parabéns por este projeto. Há pouco mais de 3 anos atrás, em questão de dias, perdi tudo, sem saber o que fazer. Navegando no YouTube, não sei como, caí no canal do padre Reginaldo e fiquei encantado. Nunca mais parei de acompanhá-lo. Assim como toda obra evangelizar é preciso, e Jesus das Santas Chagas. Padre, o senhor falou que não devemos idolatrar, mas sim, somente a Deus. Até posso concordar com sua expressão, mas se não tivermos uma boa estrada, talvez não seja tão desejável ou fácil chegar ao destino. Meu desejo é um dia assistir à missa ao vivo. Deus lhe abençoe, não desista dos seus desejos. Quem escreveu foi o Jackson Kroger. Mas eu estou vendo aqui comentários da catequese e eu digo: você vai lavar louça, você vai lavar roupa, você vai dirigir por um período, coloca no celular e deixa do lado no banco do passageiro e vai escutando. Tem ali, ó. A Jarivânia disse assim: boa noite, padre Reginaldo. Perdão. Quem dera se o mundo tivesse de fato a consciência de que estamos todos sendo filmados. Mas não com um olhar acusador, senão com zelo e cuidado. De duas, uma: ou já teríamos nos perdido, ou seríamos todos santos e irrepreensíveis, esperando apenas o tempo certo para tomar posse da herança que nos está reservada no céu, não é mesmo? É porque eu falo de uma... que a nossa vida, nós teremos um dia que passar, a minha vida e a sua. Como um projetor, nós teremos que ter a nossa vida projetada para o mundo. Quanta coisa bonita, mas quanta coisa feia. Vamos consertar as feias. Por isso, gasto esse tempo para dizer: aprofunde a catequese. Ontem, a catequese, somos eternos aprendizes. Como esta, tem outras. YouTube, Padre Manzotti. Se deu o direito de fazer uma catequese online, eu estou te propondo isto. Larissa, que a paz de Jesus esteja com você.
3: Bom dia, padre. Sua bênção.
2: Bom dia, filha. Deus abençoe. De onde você fala?
3: Eu falo de Tangará da Serra, padre, no Mato Grosso.
2: Meu abraço a Tangará da Serra, Mato Grosso. E como que você me acompanha ali em Mato Grosso?
3: Eu acompanho pela TV Viva.
2: Minha saudação à TV Viva. Pois não, Larissa, a palavra é sua.
3: Ai, padre, são tantas bênçãos, tantas alegrias que eu não sei nem por onde começar.
2: Vamos pelo início.
3: Então, o maior de todos é a cura da minha avó do câncer de mama. Sim. Ela, há 1 ano e meio, ela fez o tratamento todo e agora ela está curada em nome do nosso Senhor Jesus.
2: Amém.
3: Ela está bem. E... agora ela é só acompanhamento.
2: Como é que é o nome da avó?
3: Ruth.
2: Ruth. Louvado seja Deus pela Ruth.
3: Então, amém.
2: Então diga, graça recebida.
3: Graça recebida.
2: Graça testemunhada.
3: Graça testemunhada.
2: Toca
3: o sacristão, a corneta.
2: Isso, toca a corneta também, sacristão. Tá certo, Larissa, louvado seja Deus. E dê um abraço a dona Ruth por mim. Você quer deixar alguém em oração, querida?
3: Padre, em especial, eu pedi muito a Santa Terezinha, que sou muito devota dela. Ontem recebi uma rosa numa vela. E faz 4 dias que eu estou morando na minha conquista, na minha casa nova.
2: Oh, meu Deus!
3: Para a honra e glória de Nosso Senhor, eu consegui conquistar a minha casa, estamos aqui.
2: E mais um motivo de louvor, graça recebida.
3: E graça testemunhada.
2: Toca, fala, filha.
3: Toca o sino, toca a corneta, toca tudo.
2: Isso, filho. Duas grandes graças, a cura da avó e a casa própria. Deus seja louvado.
3: E hoje, padre, é dia de São João e aniversário do meu João também.
2: Opa.
3: Eu tenho o João aqui em casa.
2: Seu filho, seu marido?
3: Meu filho, filho, João Henrique.
2: Tá certo. Eu também tenho um sobrinho afilhado de batismo, chamado João, aniversário dele hoje.
3: Isso.
2: Então, vamos mandar um abraço a todos os Joões, Joanas e todos os que nasceram e recebem o nome desse grande profeta, João Batista. Deus parabéns ao João, tá bom? Que Deus abençoe Larissa de Tangará da Serra, Mato Grosso, pela TV Viva, que nos transmite, canal 6.1 TV Irmã, Bispo Dom Vital Citolina, da Diocese de Diamantino. Roberta, que a paz de Jesus esteja com você, Roberta.
4: Amém, Padre. Padre Reginaldo Manzotti.
2: Pois não, querida.
4: É uma honra falar com o senhor.
2: Para mim também. De onde você fala, querida?
4: De Blumenau, Santa Catarina.
2: Blumenau, Santa Catarina, tá certo. E como que você me acompanha?
4: Eu acompanho pelo aplicativo da TV Evangelizar.
2: Opa!
4: E também pela Rádio Barroso Mix.
2: Barroso Mix de Blumenau, minha saudação. Pois não, filha, diga lá, Roberta.
4: Eu tenho um testemunho e um pedido de oração.
2: Comece pelo testemunho.
4: Padre, eu sou batizada na Igreja Católica, mas por muitos anos eu fui umbandista. Tive uma briga com uma tia minha, Roseli, de Tijuca, de Santa Catarina, por causa de religião. Foi quando a minha mãe começou a adoecer, eu pedi um padre para vir aqui para orar por ela e o padre simplesmente não veio. Então, eu falei para ela, né, que essa religião, enfim, ela não desistiu de mim, mandou um aplicativo e eu acredito que Deus usa as pessoas, né, e Deus usou ela. E eu comecei a ouvir, foi onde eu conheci o Senhor.
2: Sim.
4: E a minha vida se transformou, padre. Hoje eu me distanciei de todas as pessoas que praticavam, né, aquela religião.
2: Certo.
4: Eu sou católica,
2: amém,
4: associada.
2: Amém.
4: E o meu coração transborda de alegria, padre, todas as vezes que eu oro e que o Senhor benze a água. Eu peço perdão a Deus por ter duvidado dele. E peço sempre a ele que fortaleça a minha fé, porque ele é o caminho, a verdade e a vida.
2: Roberta, eu vou para o intervalo. Você permite, aceita ficar na linha e nós voltamos conversando, pode ser?
4: Sim, sim.
2: Fique na linha, eu volto já, volto falando com a Roberta e a leitura orante. Voltamos já.
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0: Nós vamos para a leitura orante. Quero lembrar que faltam poucos dias. Sábado agora, às 24 horas, na presença do Senhor. Claro que muitas caravanas já marcaram presença, mas meu, já até se inscreveram. Mas quero dizer a você de Curitiba, a região metropolitana, venha rezar, rezar. Vou repetir de novo para ser enfático, rezar. Para mim este é o objetivo. Sábado a partir das 19 horas, missa às 19, missa à meia-noite, missa às 6 da manhã, às 8, às 11 e termina às 18. Nada como estar no local. Nós temos o espaço do santuário, nós temos também embaixo o auditório, teremos padres disponíveis para as confissões e você sabe, é um momento de graça e de bênção. Eu estou falando com a Roberta, e depois ela é de Blumenau, ela contou, batizada, depois mudou de religião, agora está como católica, é associada. Sim. E aí você estava comentando.
1: Pois é, padre, foi uma renovação espiritual para mim, né?
0: Sim.
1: Ter encontrado o Senhor, e o Senhor não tem noção do poder de transformar vidas através de Jesus.
0: Louvado seja Deus. Faço por Jesus Cristo e a grande ação é dele. Como Paulo diz, a gente planta, a gente rega. Quem faz crescer é Deus. Foi a leitura de ontem. E como você se encontra hoje, Roberta?
1: Eu me encontro feliz, realizada, uma pessoa com fé. As turbulências vêm sempre, né, padre? Porque
0: Sim.
1: A vida de ninguém é perfeita. Mas eu tenho muita fé. Muita fé.
0: Amém. Que essa fé, ela possa ser fortalecida e enraizada cada vez mais em sua vida. Tá bom, Roberta?
1: Sim, eu posso pedir oração, padre?
0: Diga, por favor.
1: Eu preciso pedir oração, padre, para minha mãe, Sueli.
0: Sueli? Quem mais?
1: Que ela está parando de andar.
0: Tá. Mais alguém?
1: E para o meu pai, João.
0: Tá certo, aniversário onomástico dele hoje, dia de São João.
1: Que tem glaucoma e já não está enxergando mais, padre.
0: Tá. Que Deus a fortaleça, filha. E rezaremos pela Sueli e pelo João. Roberta de Blumenau, Santa Catarina, ela acompanha pela web Barroso Mix, Minas Gerais, diretor Rafael Henrique. Em Blumenau, também temos a Arca da Aliança FM, diretor da comunidade Arca da Aliança, e Dom Rafael Biernaski, da Diocese de Blumenau. Bíblia aberta, cartilha de oração.
2: Bíblia Sagrada, Palavra de Deus.
0: E hoje, 1 Coríntios, capítulo 3, versículo 18, seguintes. 1 Coríntios, capítulo 3, versículo 18, seguintes.
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0: Que ninguém engane a si mesmo. Se algum de vocês pensa que é sábio, conforme a sabedoria humana, então precisa se tornar louco para ser de fato sábio. Veja que paradoxal, veja que inversão, veja como Paulo desmonta os nossos pensamentos. Se você pensa que é sábio do ponto de vista humano, tem que se tornar louco.

0: como dizem as escrituras sagradas. Deus pega os sábios nas suas espertezas. E também o Senhor sabe que os pensamentos dos sábios não valem nada. Ninguém deve se orgulhar daquilo que as pessoas podem fazer, pois tudo é de vocês, isto é, de Paulo. Irmãos, irmãos, isto é de Paulo, isto é de Apolo, Pedro. Este mundo, a vida e a morte, o presente e o futuro, tudo isso pertence a vocês. E vocês pertencem a Cristo e Cristo pertence a Deus. Volte o raciocínio. O que é a sabedoria humana? Na verdade, é loucura acreditar em Deus. Falando hoje de Zacarias e de Isabel, imagine vocês, idosos, idosos, ainda acreditarem que podiam ter filho. Uma pessoa, se tiver um médico, ginecologista me ouvindo, qualquer pessoa de bom senso, isso é loucura, padre. Um filho nessa idade avançada é loucura. Mas é o Deus do impossível. É o Deus que tudo pode. Se você olhar de onde você veio e onde você está, é loucura de Deus. É o Deus do impossível. Se olharmos para as nossas vidas, o quanto Deus nos sustenta, é loucura de Deus. É o Deus do impossível. Se você ouvir os testemunhos, duvido se muitas pessoas pensam, isso aí é armada, isso aí é mentira, isso aí é conversa fiada, é o padre que pede para ligar, essas pessoas que ligam são loucas. Sim, são loucas. Loucura de Deus, o Deus do impossível. Santo Agostinho era tão sábio e foi lendo um texto bíblico que teve a conversão e o batismo no Espírito. Nicodemos, já estou interpretando o texto, um dos grandes rabinos do Sinédrio, foi à noite até Jesus e Jesus disse para ele, tem que nascer de novo. Nicodemos reagiu de que forma? O Senhor está me dizendo que eu tenho que voltar no ventre da minha mãe? Isso é impossível. Jesus disse, Nicodemos, Nicodemos, não é isso, é nascer no Espírito. É loucura. É o Deus do impossível. Você é capaz de ser louco e acreditar no Deus do impossível? Eu volto já. Volte comigo.
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1: Nicodemos, Nicodemos, tem que nascer de novo, Nicodemos. Loucura, Deus do impossível. É aqui que nós precisamos ter uma fé inabalável. É aqui que nós precisamos ter uma fé que nos faz ver além das realidades materiais, além dos problemas que vivemos. Por exemplo, hoje, você é capaz de dizer: Deus, a realidade diz não, mas eu acredito num sim.
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1: e faço uma lembrança de Jó, faço uma memória de Paulo, e pense nos grandes santos. A fé não é ausência da dor, é saber onde ancorar em meio à tempestade. Preste atenção nessa letra e diga para você mesmo: minha fé é inabalável.

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1: Eu quero que você pense no casal Zacarias e Isabel. Ele sacerdote, e segundo uma antiga tradição, diz que ele foi oferecer um sacrifício no altar e alguém lhe disse: você não tem direito de estar aqui se Deus o condenou não tendo filhos. E ele continuou a rezar e foi para o deserto rezar e pedindo um filho. Um anjo apareceu a Isabel e apareceu a Zacarias e disse: vocês serão pais, vocês serão pais. Este é o Deus que eu peço que você acredite. Eu não sei o que você está passando, eu não sei o que você está vivendo. Sabe Deus a tua doença crônica? Sabe Deus se você está com câncer? Se deram poucos dias para um parente teu, para o teu pai, para tua mãe? Não sei se de repente você não esteja vivendo um momento de profunda desolação. E é pior a desolação, parece uma ausência de Deus, mas eu lhe digo com toda certeza, Deus está do teu lado agora. Eu lhe garanto, por Jesus Cristo, você não está só. Então, apenas diga: eu creio e eu tenho uma fé inabalável em Deus. Ele não vai me desamparar. Vai dizendo isso, filho. Diga isso, tomando quimioterapia agora, fazendo radioterapia agora, numa fila, esperando para ser atendido por um médico, com currículo na mão que não tem resultado faz tempo. Diga: eu creio, Senhor, eu espero, Senhor, a minha fé inabalável. Dai-me uma fé inabalável, Senhor. Esta loucura de Deus, você entende? Esta loucura de Deus. Os santos eram loucos em Deus. Nós precisamos sair dessa sabedoria humana. É um salto. É um salto, sem dúvida. E quando a gente vai saltar, nós precisamos ter certeza que vamos chegar do outro lado. Uma criança, quando vai saltar da mesa, que o pai ou a mãe diz: vem, pula. A criança pula porque sabe que a mãe vai pegar, sabe que o pai vai pegar. E eu quero que você dê esse salto em Deus hoje, que você dê esse salto em Jesus Cristo, que você dê este salto no Senhor Jesus das Santas Chagas e no seu Sagrado Coração, e salte e diga: me pega, Jesus, me pega, Senhor, no colo. Eu estou saltando na fé, eu estou saltando na fé, eu estou saltando na fé. Loucura de Deus. Esta foi a leitura orante de hoje. Amém. Clary, que a paz de Jesus esteja com você.
2: Sua bênção, padre. Bom dia.
1: Deus abençoe. De onde você fala, Clary?
2: Eu falo aqui de Sergipe, do povo de Lagarto.
1: Lagarto, Sergipe. Como é que você me acompanha?
2: Pela Rádio Aparecida.
1: Minha saudação. Diga lá, filha.
2: Eu quero contar um testemunho, quero pedir oração.
1: Comecemos pelo testemunho.
2: Meu testemunho é que meu genro estava sem trabalhar, ele mora em Santos, e eu fiz a novena de São José.
1: Sim.
2: E ele conseguiu o trabalho, hoje ele trabalha de carteira assinada.
1: Nossa, São José, diga, a São José rogou?
2: São José rogou.
1: São José providenciou. Diga de novo.
2: São José rogou. São José
1: providenciou. São José, São José, louvado seja Deus. Toca o sino, sacristão. Vamos lá, é o do sacristão, tá treinando, o outro faleceu. Estamos treinando um novo sacristão, então ele não pegou ainda as manhas, que é uma musiquinha agora do São José. Mas ficou a dica ali. E, filha, qual o seu pedido de oração?
2: Eu quero pedir oração, eu tô correndo atrás da minha aposentadoria.
1: É.
2: Eu tenho problema de lúpus e sou epilética.
1: Desculpa, é aposentadoria?
2: É, aposentadoria.
1: Certo. E faz tempo que você está indo atrás?
2: Muito tempo, já uns 8 anos.
1: Certo.
2: Quero pedir oração também pela minha filha.
1: O nome?
2: Ah, padre, eu quero falar também que eu sou coordenadora da capelinha.
1: Opa, você é líder mensageira da capelinha de Jesus das Santas Chagas. Toca a corneta, sacristão, louvado seja Deus. E como que é ser coordenadora da capelinha? Está sendo bom, filha? Líder mensageiro.
2: Está sendo uma maravilha.
1: As famílias recebem bem?
2: Recebe bem. Muita gente me procurando para receber a capelinha.
1: Amém. Fico feliz. E você ia falar pedido de oração para sua filha, é isso?
2: É, minha filha Margarete.
1: Tá.
2: Ela está estudando para ser médica.
1: Tá bom.
2: Eu quero pedir oração para que ela se forme logo.
1: Tá bom. Que Deus abençoe, Cléria. Que Deus abençoe você. Continue sendo mensageira líder da capelinha. E olha, gente, se alguém conhecer a Cléria lá de Lagarto, Sergipe, peça para passar na casa da sua casa. E você de todo o Brasil, torne-se um líder mensageiro da capelinha de Jesus das Santas Chagas. É só ligar 0800-410-6060. Diga, eu recebi uma graça, então eu quero me tornar líder, como um ato de agradecimento, como uma promessa. Eu serei líder mensageiro da capelinha de Jesus das Santas Chagas. 0800-410-6060, 41-3221-6060. A Cléria de Lagarto, Rádio Aparecida FM, Jaqueline Oliveira, Dom José Genivaldo Garcia, da Diocese de Estância. Amados filhos e filhas, faça a sua adesão ao Livro Ouro. Aproveite agora, livrouro.com.br. Deixe o seu nome, o nome de sua família. Estamos fechando este livro dia 26. Eu volto falando sobre isso e volto com a novena do Sagrado Coração de Jesus. Voltamos já.
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0: Hoje, aniversário de Dom Hernando Pinto Farias, da Diocese de Bonfim, Bahia. Telcom, Vargem Grande do Sul, São Paulo. Rádio Irmã, Alternativa FM, de Eldorado, Mato Grosso do Sul. Filadélfia FM, Taquaritinga do Norte, Pernambuco. Montevídeo AM, Cedro, Ceará. Vale do Apodi FM, Apodi, Rio Grande do Norte. Hoje aniversário do amigo Ricardo Freitas e também aniversário do meu querido sobrinho e afilhado João Carlos Tormena, afilhado de Crisma. Que Deus abençoe João Carlos Tormena, de Paraíso do Norte. Muita saúde, muita paz. E parabéns a todos os Joões, Joanas, onomástico de São João. Filhos queridos, povo amado, eu estava indo para o intervalo e eu falava: você já se inscreveu no Livro Ouro? Escolha lá um valor, depois você roda, coloca o nome de sua família, seja uma graça recebida, uma graça a ser buscada, e deixe seu nome lá eternizado. Dia 26, sexta-feira agora, nós fechamos o Livro Ouro, e este livro será levado numa missa, num rito muito próprio, da bênção da pedra fundamental da posse do terreno da Terra Prometida em Piraquara. Eu estou vendo alguns nomes aqui, já Josefa Maria da Silva, de Pernambuco, Maria Nunes Paixão, de Patrocínio, Minas Gerais, nome de toda a família. Que bonito, filha, que capricho, gostei de ver. Terezinha Alzira Padilha, de Contenda, Paraná. Aí vem os filhos de Deus de Santa Bárbara, Antônia Alves Siqueira, de Londrina, Paraná, Luzia, de Guarapuava, Águeda, e assim por diante. Filhos amados, povo querido, deixe seu nome neste livro ouro. Quantas preces, quantas orações, quantos terços serão rezados. Lembro a todos, contagem regressiva para as 24 horas na presença do Senhor. Claro, nada como estar presente. E quero dizer a vocês que estão vindo de fora, com carinho paternal, tragam blusa, viu? Traga uma coberta. Se vamos ficar à madrugada, tá frio. Digo isso com muito carinho. E Curitiba, região metropolitana, venha para o Santuário de Guadalupe e Jesus das Santas Chagas. Começa no sábado, primeira missa às 19h, depois à meia-noite, às 6h, às 8h, às 11h, às 18h. Você de todo o Brasil poderá acompanhar pela TV Evangelizar, YouTube Padre Manzotti. E vamos juntos à novena, Sagrado Coração de Jesus, sexto dia.
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0: Ó Jesus, no seu sagrado coração, eu confio as minhas intenções em novena. Diga lá suas intenções em novena. Sagrado Coração de Jesus, fonte de todo bem e de todas as graças, onde procurarei a não ser no tesouro que contém todas as riquezas da vossa clemência e bondade? Onde baterei a não ser a porta do vosso coração, pelo qual o próprio Pai vem a nós e nós vamos a Ele? A vós, pois, Sagrado Coração de Jesus, recorremos. Em vós, Sagrado Coração de Jesus, encontro consolação quando aflito, proteção quando perseguido, força quando oprimido de tristeza. No teu coração, Jesus, encontro luz quando envolto nas trevas da dúvida. Sagrado Coração de Jesus, eu tenho confiança em vós. Doce Coração de Jesus, sede meu amor. Doce Coração de Maria, sede a minha salvação. Amado seja por toda parte o Sagrado Coração de Jesus. Sagrado Coração de Jesus, venha a nós o vosso reino. Sagrado Coração de Jesus, eu tenho confiança em vós. Sagrado Coração de Jesus, creio em vosso amor para comigo. Sagrado Coração de Jesus, coloque em nosso coração os sentimentos de amor, paz, perdão, obediência ao Eterno Pai. E hoje, diante de tudo que ouvimos e da leitura orante, dai-nos, Senhor, a loucura dos santos, a confiança no Deus do impossível. Quem escutou o programa entende o que é isso. A loucura dos santos, de crer no Deus do impossível. E, portanto, Senhor, uma fé inabalável. Uma fé inabalável. O Senhor esteja convosco, Ele está no meio de nós, como disse a Roberta, lá de Blumenau, que no momento em que ela mudou de religião e teve uma decepção, foi nesses sacramentais, a água benta, que a sustentou. Abençoai, Senhor, a água, a roupa dos enfermos, as fotos de família, os remédios. E alivie, Senhor, o fardo pesado da vida. Seu jugo é suave, seu coração é leve. Abençoai e santificai em nome do Pai, do Filho e do Espírito Santo. Amém. E eu me despeço com um clipe inabalável. Não esqueça da catequese. Evangelizar é preciso.
2: Pois é, Padre Reginaldo Manzotti se despedindo, retornando amanhã, 10 horas da manhã. Continuo com você até o meio-dia. Ah, e a sua participação é sempre muito bem-vinda.
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8: 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São 11:03.
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8: Vamos aqui mandar um alô.
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8: Olha, muito bom dia. Na alegria do rádio, transformando sons em energia positiva pelo ar. Manda um abraço aqui pra Maria Rosário, a Tânia, Marli Pereira, Rony Almeida, bom dia, Kaique. Ô, Kaique, beleza? Abraço aqui também pra Maria Lúcia, pra nossa queridíssima, a Luísa, a Liliane, o Mocizinho, a Edna, a Orlândia, a Marli Batista também lá no Orquidário Sereno, né? Tá sempre ligadinha com a gente. Alexandra também do Parque da Serra, Paulão Caveirão. Abraço Antônio no centro, Maria Braga, Caroba, Magda. Ô Mário, beleza aí em Belo Horizonte? A Sônia tá lá no Mangabeiras. Abraço aqui também pro Edivaldo, pra Tetê, pra Eunice aí do Duque de Caxias. Abraço também pra Maria. A Maria. E o Eleni lá na Toca do Quati. Bom dia.
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8: Coisa boa.
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0: Imagina eu, Eduardo Costa aqui no Passatempo, mas antes, Manu Batidão, Guilherme Benuto, música da semana com Dilsinho, é uma partida de futebol, Fala Mansa, Vitor Clay, Asas. Coisa boa, né? 11h17, hoje tem Brasil, o que você tá achando, hein? Vai dar o quê? Hein? Vai dar o quê nessa peleja de hoje? 11h17.
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0: Olha, 11 horas e 37 minutos. Daqui a pouquinho tem uma hora de recordação, uma hora de saudade aqui numa Tele FM Retrô. E claro, você pode e deve curtir essa programação maravilhosa que a Tele FM faz com tanto carinho pra você, tá? É 11h37. Meu querido Rodrigo.
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1: Legal, olha 11h41. Olha a Ágata. Ágata é a Ágata do bairro Imperatriz. É, o cachorrinho dela desapareceu, o cachorro Lupe. Ele fugiu da casa na madrugada de sexta-feira. Está desaparecido até hoje. É, se você encontrar um cachorrinho branco, peludinho, muito bonitinho por sinal, a Ágata mandou a foto dele aqui pra gente. É, vamos aqui ajudar a divulgação. E se você encontrar, por favor, passe as informações pra gente aqui no 99666-1699. Ela passou o nome da raça desse cachorrinho, mas não deu pra entender. Não deu pra entender, mas é um cachorrinho pequeno, de pequeno porte, branco. Muito bonitinho, por sinal, branquinho, peludinho. Se você encontrar um cachorrinho, por favor, a Ágata tá sentindo muita falta aí do cachorrinho, tá? Olha, 11h42. Deixa eu aqui mandar um abraço aqui pra minha querida amiga Aparecida. Ô Aparecida, bom dia! Sapato velho, roupa nova, matando saudade, 81. Época boa, né, Aparecida?

0: Matéria FM 11:49. Coisa boa.
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0: Olha, utilidade pública, a Rosângela Salles passou aqui pra gente, que lá na sede da Cavalhada, onde que hoje é a biblioteca, né, municipal, tem alguns documentos lá, os documentos, carteira de identidade de Antônio Augusto de Souza Silva. Antônio Augusto de Souza Silva, a sua identidade está lá na sede da Cavalhada, documento do Nubank de Rian Silva Costa. Rian Silva Costa também se encontra lá na sede da Cavalhada. E também os cartões, deixa eu ver aqui de quem, Não tem nome não, deve ser do Rian, né? Então, se alguém conhecê-los, por favor... Esses pertences que eu disse aqui foram encontrados e estão na sede da Cavalhada. Matéria agora, 10 minutos faltando para as 12.
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0: né? Puxa vida, mais um bloco de sucesso aqui no Passatempo. Com essa eu tô me despedindo. Eu volto amanhã às 8 da manhã e você vai torcer...
1: Brasil!
0: Oi, gente, cá pra nós, viu? Olha, eu não sou pessimista de jeito nenhum, não sou pessimista. Mas tá difícil, não tá? Tá difícil a gente acreditar. Vamos ver, né? O jogo é jogado, lambaria é pescado, como diz o outro, né? Vamos aguardar e ver o que, que vai dar. Hoje, 19 horas, Brasil em campo. Lógico que a gente vai torcer, né? Mas expectativa de Neymar entrar em campo. Eu nunca vi um camarada entrar em jogo, né? Depois de uma lesão, sem fazer um treinamento sequer, entrar em jogo. Eu nunca vi isso. É a primeira vez que eu vou ver, viu? Se entrar, né? Se entrar. Ai, mas vamos lá, né? Deus quiser, vai dar tudo certo. 11h57, agora faltando 3 minutinhos para as 12. Tô indo embora. Até amanhã.
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3: 1:05, 1:05.

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1: Eita, nós, vamos nessa. Ótima tarde para você que se liga em 87.9. Seja muito bem-vindo, seja muito bem-vinda. Muitíssimo prazer, eu sou Márcio Canuto e a partir de agora tá começando mais uma super mega edição do nosso Tarde Legal. Vamos nessa, vem comigo, o WhatsApp para você interagir é o 31996661699. Manda o seu recado, pede a sua música, indica o teu som e eu vou te atender com o maior prazer do mundo. E olha, gente, junto comigo tá a Casa de Carnes Matheus Leme. Você que tá aí, ó, tá na rodagem, tá no trabalho, tá em casa, tá ouvindo, tá no 12, tá na Matéria FM, tá curtindo. E você está bem demais, sabe por quê? Porque você está na número 1 de Matheus Leme região e hoje tem Brasil, não é? Mas hoje também a gente não pode começar diferente, né? Há 11 anos atrás o Brasil se despedia de um grande ídolo da música sertaneja, o grande Cristiano Araújo. A gente vai começar com ele.
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0: Esse é o nosso eterno Cristiano Araújo. Eu não podia começar diferente o programa de hoje, porque o cara era diferenciado e eu sou extremamente fã. Eu acho que o legado, as canções, ele infelizmente se foi, mas tudo isso vai ficar e a sua voz vai ficar eternizada. A voz do Cristiano Araújo, ela nunca vai se calar. 1:15, 1:15.
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2: Luan Santana e Léo Foguete. Luan City Festival São Paulo.

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1: 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Vamos que vamos, hein? Vai dar Brasil hoje. Na Martelli, 1 hora 31 minutos.
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1: Olha, o Israel Santos Souza perdeu os documentos e um cartão de banco. Se você encontrou, faça contato com a nossa produção no 3535-1699 ou pelo WhatsApp 319-9666-1699. O Daniel Pereira da Silva perdeu uma carteira preta com documentos. Se você encontrou, fale com a nossa produção no 3535-1699 ou pelo WhatsApp 319-9666-1699. Foi encontrado um cartão de banco, né? O Urocard do Banco do Brasil, em nome de Marilene F. Dias. Para resgatar, é só passar aqui na Rádio Martelli FM, entre 9 da manhã e 5 da tarde, na rua Hipólito José de Faria, número 760B, aqui no bairro Nossa Senhora do Rosário.
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0: 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Na Matelli, 1 hora 48 minutos, 1h48.
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0: É, e hoje tem o Brasilzão na Copa, né? Hoje às 7 da noite o Brasil entra em campo. E aí, o que você acha? Vai dar Brasil? Conta pra mim aqui o placar, ó. Só pra entrar no clima, ó.
1: Aqui é o Brasil.
0: Aqui é o Brasil, hein? 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Na Matéria, 2 horas e 5 minutos, é hora de informação com o Denilson Santos no Giro de Notícias.

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1: Boa tarde, Márcio Canuto, e boa tarde para você que está ouvindo Tarde Legal. Eu estou de volta e tem mais notícias. A Polícia Federal prendeu ontem um homem em flagrante durante a Operação Guardiões de Fogo, realizada em Belo Horizonte. A ação teve como objetivo combater a posse ilegal de armas e o contrabando de cigarros e receptores de TV ilegais. Conforme a Polícia Federal, o investigado é suspeito de fraudar o processo para obter o registro de CAC, colecionador, atirador desportivo e caçador. As apurações indicam que ele apresentou documentos falsos para conseguir a autorização de compra de armamentos. Durante o cumprimento de dois mandados de busca e apreensão, os policiais encontraram duas pistolas, 130 munições e materiais relacionados a outros crimes. O homem mantinha as armas em um endereço diferente do que consta no cadastro, o que configura irregularidade, segundo a polícia. Além disso, foram apreendidos cerca de 100 pacotes de cigarros contrabandeados, 38 aparelhos ilegais de recepção de sinal de TV e 48 cheques. O homem foi preso em flagrante por posse ilegal de arma de fogo e também por contrabando, tanto de cigarros quanto dos equipamentos clandestinos de TV pirata. De acordo com a Polícia Federal, o registro de CAC exige o cumprimento de critérios rigorosos, como idoneidade, capacidade técnica e avaliação psicológica. O uso de documentos falsos, conforme a instituição, enfraquece o controle sobre armas e pode facilitar o acesso de criminosos a armamentos. O INSS, Instituto Nacional do Seguro Social, publicou uma nova portaria que amplia a exigência de cadastro biométrico para a concessão de benefícios previdenciários e assistenciais, como aposentadorias, auxílios e BPC-LOAS, benefício de prestação continuada. As novas regras constam na edição do Diário Oficial da União. O cadastro biométrico da carteira de identidade consiste na coleta das impressões digitais dos dedos das duas mãos e da fotografia do rosto do cidadão, que são armazenadas em uma base de dados do governo federal. O objetivo é confirmar a identidade do beneficiário e impedir que terceiros recebam valores de forma indevida. Quem solicitar benefícios ao INSS deverá comprovar registro biométrico em bases oficiais do governo, como Carteira de Identidade Nacional, Título de Eleitor ou CNH, Carteira Nacional de Habilitação. A exigência já vinha sendo aplicada de forma parcial. Desde setembro de 2024, ela é obrigatória para pedidos do BPC-LOAS. O governo também já utiliza o cadastro biométrico em outras frentes, como no empréstimo consignado de aposentados e pensionistas. E continue ligado às 15h, eu volto com mais notícias para você na Matelli FM, a sua melhor companhia, com música, promoção e informação.
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11: 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Deixa eu mandar um alôzão aqui pro meu amigo Reinaldo, que tá ligadinho com a gente. A Liliane na Vila Suzana também, o Paulo Melo no Vale Verde, a Márcia no bairro Santa Luzia, o Jonathan aqui no Nossa Senhora do Rosário também tá ligado, a Eunice no Duque de Caxias, tá todo mundo ligado, todo mundo sintonizado nas ondas da Matéria FM há 29 anos no ar, a sua melhor companhia.
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0: E olha, sucesso total nas redes sociais, no Instagram, a cobertura da Rádio Matéria FM na festa de junho. A maior cobertura da festa de junho 2026 foi realizada pela nossa equipe da Rádio Matéria FM. Eu quero agradecer também a cada um de vocês, né, que bateu um papo com a gente, que conversou, que trocou aquela ideia. Pois é, ó, sucesso total. E para você que quer rever o seu vídeo aí, ó, pode seguir o nosso Instagram, @RadioMatéliaFM. Ou para você que ainda não acompanhou, quer saber tudo que aconteceu, por algum motivo não foi na festa, né? Tava trabalhando e tal, mas quer saber o que, que aconteceu por lá, pode seguir o nosso Instagram, @RadioMatéliaFM. Quer ver só? E é tão legal, né? As pessoas que moraram aqui, que voltam também para essa época do ano, trocam uma ideia com a gente, falam da importância da Matéria FM, falam da nossa tradição. Vou colocar aqui um áudio da Carla. A Carla é Matheus Lemense, mas mudou para BH e esteve aqui curtindo a festa e bateu um papo comigo, ó. E a Carla ligadinha comigo lá em Belo Horizonte, teve aqui, tá curtindo o tarde legal, né, Carla? Um abraço pra você. E ó, estivemos em todos os cantos, na cavalhada, nos bastidores, no show, né, durante o show ali, conversando com a turma. E aonde nós fomos terminar foi na Segunda Sem Lei. E por lá, o Marlon Kelvin bateu um papo com o nosso amigo Reinaldo. Pessoal curtindo e participando com a gente. Top demais. Obrigado a cada um de vocês pelo carinho. 2:23, 2:23.
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0: Pedido da Liliane da Vila Suzana Leonardo, feito tatuagem.

0: Crucify, né?
1: Faltam apenas 6 horas e 28 minutos para o Brasil entrar em campo. E Nova York já está tomada pelas cores verde e amarelo. Os brasileiros que estão em Nova York estão dando show por lá e está todo mundo, né, naquele clima, naquela empolgação, confiante no Brasil. E você, o que, que você acha? Vai dar Brasil hoje? Ô, pessoal do Bolão aí, ó, Paulo Melo, Jonathan, cadê o placar de vocês? O Aristeu, lá da Bom Sabor Bolos Caseiros. O Aristeu, você tá mais confiante? Primeiro jogo você tava desanimado, né? Mas com os 3-0, né, semana passada, porque tivemos 2 gols anulados na sexta-feira. Você animou, Aristeu? Fala comigo, meu amigo. Manda aqui o seu placar, participe comigo. E ó, a possível escalação para o jogo de hoje, a provável escalação, é o goleiro Alisson, os defensores Danilo, Gabriel Magalhães, Marquinhos e Douglas Santos, os meio-campistas Casimiro, Bruno Guimarães e Lucas Paquetá, e no ataque, Rayan, Matheus Cunha e o Vini Júnior. O Vini Júnior tá com tudo nessa Copa, né? Vini Júnior tá se destacando. E aí, mande o seu placar aqui no 99666-1699. O Paulo Melo fez até um bolão hoje cedo lá no grupo da Matelli lá. Quem tá no grupo, ó. Paulo Melo tá apostando um queijo aí. Vai dizer que vai bancar o queijo aí pra turma. Então participe. 31996661699. É o bolão do Paulo Melo aí na Copa do Mundo. Na Matelli, 2 horas e 40 minutos, 12h40.
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0: 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Vai Brasil, o Posto Neblina Dourada e a Matéria FM estão juntos com você, rumo ao Hexa. 2:56, 2:56.
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0: E voltando a falar da nossa cobertura da festa de junho, sabe quem bateu um papo com a gente também? Essa eu não poderia deixar de colocar aqui. Nosso querido ouvinte, nosso querido amigo Américo Moreira.
1: Legal, Américo. Você ganhou esse papelinho aí?
2: É. Da rádio nova, da TV.
1: A rádio nova aí, né?
2: Da rádio nova aí.
1: Oi, amiga.
3: Tudo bem?
1: Tudo bem?
3: Tudo.
1: Tá gostando da camarada?
3: Tô amando.
1: Vira aqui que você vai aparecer comigo aqui, ó.
3: Ele é meu tio.
1: É, vira aqui que tá com uma massa já aparece. Tá gostando da camarada?
3: Não, tô amando a camarada. Amando. Eu já vi há muitos anos atrás. E hoje eu tô aqui de novo. É aqui eu tenho parede, ele é meu tio.
1: É o tio Américo?
3: Tio Américo.
1: Esse Américo é gente boa, hein?
3: É, ele é.
1: É um bacana.
3: Ele é um olho bom.
1: Isso aqui é um amigo nosso, ele tá falando aqui o seguinte. Ele falou, mano, me deram esse papelinho aqui. Vê lá se eu não conheço. Todo dia ligado na matéria
3: verde.
1: Aqui é uma divulgação da matéria. Ele é ouvinte, assíduo, ó. A rádio fez 29 anos agora. E o Américo a vida inteira acompanhando aí, né,
3: velho? É?
1: Mas é amigo da gente. Você é de onde?
3: Sou de Esmeraldas, moro em Betinho.
1: Betinho. E tá vindo passear aqui com a gente. Seja bem-vinda sempre.
3: Meus parentes moram aqui, eu tô sempre aqui.
2: É, sobrinho.
3: Ele é meu tio.
1: Bom demais. E a matéria é bem aqui, ó. Com a história da galera pra você que acompanha a gente.
3: Aí.
1: E aqui na
0: Esse é o grande seu Américo, amigo nosso aqui de longa data, né, seu Américo? Forte abraço, viu? Obrigado por acompanhar a Matéria FM aí todos os dias. Um abração pro senhor. Daqui a pouquinho, seu Américo, vou tocar uma música pro senhor aí, aquela da Paulinha Fernandes, que não pode faltar, né? 3 horas e 9 minutos, 3 e 9, hora de informação com Denilson Santos no Giro de Notícias.

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1: E eu trago mais notícias para você que está ouvindo Tarde Legal. A Polícia Civil deflagrou ontem uma operação contra influenciadores digitais suspeitos de divulgar manobras perigosas em vias públicas por meio das redes sociais em perfis com milhares de seguidores. A ação, coordenada pelo Departamento Estadual de Investigação de Crimes de Trânsito, e contou com o apoio da Polícia Rodoviária Federal. O objetivo foi apreender celulares, computadores e outros materiais que possam reforçar as investigações. Segundo a polícia, os suspeitos utilizavam plataformas digitais para publicar vídeos realizando infrações de trânsito, algumas delas consideradas criminosas. Ao todo, foram cumpridos mandados em Minas Gerais, Paraná e Rio de Janeiro. Os mandados foram cumpridos nos seguintes locais: em Belo Horizonte, foram 2 mandados de busca e apreensão nos bairros Buritis e Lourdes; em Santa Luzia, 3 mandados de busca e apreensão no bairro Duquesa; já em Nova Lima, 1 mandado de busca e apreensão na região do Vale do Sereno; no Paraná, um mandado de busca e apreensão; no Rio de Janeiro, a apreensão de um veículo ligado aos investigados. Entre as práticas investigadas está o chamado drift, manobra em que o motorista provoca derrapagens controladas, fazendo o veículo deslizar lateralmente durante as curvas. Um dos investigados é influenciador que possui mais de 800 mil seguidores nas redes sociais. Ele já foi alvo de investigações anteriores relacionadas à promoção irregular de rifas pela internet. Segundo a Polícia Civil, os suspeitos possuem centenas de milhares de seguidores e podem ter obtido os ganhos financeiros com a divulgação dos conteúdos. Após quase 2 semanas de Copa do Mundo, o torcedor brasileiro tem aumentado a sua esperança na seleção. Pelo menos é o que aponta a pesquisa do Ipsos IPEC, realizada entre os dias 13 e 17 de junho. A pesquisa aponta que 73% dos brasileiros acreditam que a seleção tem chance de vencer a Copa do Mundo. Deste número, a grande maioria, 54%, acredita que as chances são pequenas, enquanto o restante acham que o cenário é muito favorável ao título. Apesar da maioria acreditar na seleção, o levantamento deixa claro que os mais jovens são os mais otimistas. A geração adulta e mais idosa tem menos esperança no Brasil na Copa do Mundo. A pesquisa considerou 2.000 entrevistas desde a estreia do Brasil na Copa do Mundo em 13 de junho. A Ipsos e IPEC ressaltam uma margem de erro de 2 pontos percentuais para mais ou para menos. 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
10: É hora. É hora de alô, deixa eu mandar um alusão aqui pra Maria Elza lá no Jardim Serra Azul, sua neta Emily também ligadinha comigo, deixa eu ver quem mais, a Márcia no bairro Santa Luzia, o meu amigo Ciardo Alves também tá ligado, o Rony Almeida no centro da cidade, Joaquim do Rodolfo também, o meu amigo Mocizinho, um alô pra essa galera aí ligadinha na Matéria FM, a sua melhor companhia há 29 anos no ar. Ô Maria Elza, vou atender o seu pedido musical aqui agora, oferecendo pra Emily, sua neta, né? A música da Pitty, sua na sua mente.
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1: Na Matéria, 3 horas 26 minutos, 3:26.
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0: Agora o povo tem que engolir.
1: Tem que engolir.
0: Valeu, São Paulo. Valeu, Hugo e Vitor.
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3: Pedido do meu amigo Paulo Melo, Mato Grosso e Matias, de igual para igual.

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4: Olha, o Israel Santos de Souza perdeu os documentos e também um cartão de banco. Se você encontrou, faça contato com a nossa produção no 3535-1699 ou pelo WhatsApp 319-9666-1699. O Daniel Pereira da Silva perdeu uma carteira preta com documentos. Se você encontrou, fale com a nossa produção no 3535-1699 ou pelo WhatsApp 319-9666-1699. Foi encontrado um cartão Urocard do Banco do Brasil em nome de Maglene F. Dias. Para resgatar é só passar aqui na Rádio Matelli FM entre 9 da manhã e 5 da tarde, na rua Hipólito José de Faria, número 760B, no bairro Nossa Senhora do Rosário.
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2: 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Tá dado o recado, então. Final de semana é no Oi, Flor Deck Bia. 3 horas 47 minutos.
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1: E tem mais notícias para você que está ouvindo a Matelli e o Tarde Legal. A casa de Henrique Vorcaro, pai de Daniel Vorcaro, do Banco Master, foi assaltada ontem. O imóvel fica em um condomínio de luxo em Nova Lima. De acordo com as informações do delegado Felipe Freitas, do DEPATRE, Departamento Estadual de Investigação de Crimes contra o Patrimônio, relógios, joias e cartões de crédito foram levados. O prejuízo estimado é superior a 5 milhões de reais. Um suspeito foi preso. Segundo o delegado, ele é especialista em assaltos a residências em condomínios de luxo. Henrique Vorcaro foi preso pela Polícia Federal no dia 14 de maio, no âmbito da Operação Compliance Zero, que investiga fraudes financeiras ligadas ao Banco Master. A Polícia Federal realizou ontem a Operação Miragem para desarticular um esquema fraudulento voltado à prática contra o Sistema Financeiro Nacional, o âmbito da gestão do Banco Digimais. Mais de 50 policiais federais cumpriram 9 mandados de busca e apreensão expedidos pela Justiça Federal em São Paulo contra 10 empresas e 8 pessoas físicas, incluindo o Bispo Edir Macedo, fundador da Igreja Universal do Reino de Deus. Fundado em 1981 como Banco Renner, o Digimais tornou-se um banco digital em 2020, quando passou ao controle integral de Edir Macedo. Hoje tem foco em operações de crédito, especialmente financiamento de veículos. Edir Macedo é um dos investigados na operação por ser proprietário do banco, mas como reside no exterior, não foi solicitado mandado de busca e apreensão contra ele neste momento. Segundo as investigações, o esquema envolvia a manipulação de balanços do banco, a supervalorização de ativos e a geração artificial de receitas para ocultar a verdadeira situação da instituição. A decisão judicial também autorizou o afastamento dos sigilos bancários e fiscal dos investigados, incluindo Edir Macedo, além do sequestro e bloqueio de bens e valores de até R$ 670.348.950,70. Segundo a Polícia Federal, durante as investigações foram analisados relatórios produzidos pelo Banco Central que apontaram graves irregularidades na condução dos negócios pelos administradores da instituição financeira. As apurações indicam que o esquema envolvia a manipulação sistemática de balanços e resultados contábeis com o objetivo de ocultar a real situação econômico-financeira da instituição e aparentar solvência perante aos órgãos de controle. Ainda de acordo com a investigação, a prática teria permitido a supervalorização de ativos e a geração artificial de receitas no montante de centenas de milhões de reais. E logo mais após a Hora do Ângelus, tem mais notícias para você na Matelli FM, a sua melhor companhia. Com música, promoção e informação.
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0: Muito obrigado.
1: Esse é o embaixador Gustavo Lima e o cabelo cor de ouro. 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

0: Guga Nandes e Dilcinho Lábia. 4 horas e 30 minutos, 4 horas e 30 minutos. 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

0: 4 horas 47 minutos, 4h47.
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1: Alexandre Henrique, boa tarde.
2: Boa tarde, meu grande amigo Márcio Canuto. Como é que está a sua tarde aí?
1: Tudo tranquilo. Minha tarde tá legal, rapaz. Tá legal demais.
2: Tá bacana, não tá?
1: Bacana demais da conta. Ô, Alexandre.
2: Oi.
1: Pós-festa de junho, eu ainda tô meio rouco.
2: Sim. Tô vendo.
1: Tá percebendo, Alexandre?
2: Tô percebendo.
1: Tá feio, hein, sua coisa. Mas aqui, hoje tem jogão do Brasil, viu?
2: Tem.
1: E é partida decisiva, você sabia disso?
2: Que isso, uai.
1: É, meu amigo, é confronto direto pra liderança, né? Valendo a liderança do Grupo C. E pra o Brasil passar pra fase de mata-mata. Então, ou é agora ou é nunca, meu amigo.
2: É, vamos lá, né?
1: Às 19 horas, no horário de Brasília, o Brasil entra em campo lá em Miami,
2: lá
1: nos
2: em
1: Estados
2: Miami,
1: Unidos.
2: Isso daí. Pra pegar a Escócia, né?
1: Isso. Pois é, a definição da liderança do Grupo C e classificação para o mata-mata. E a pré-escalação, Alexandre, é o Alisson, né? Alisson, Marquinhos, Gabriel Magalhães, né? Douglas Santos, Casimiro, Bruno Guimarães, Lucas Paquetá, Rian, Vini Júnior e Matheus Cunha. O que você acha, hein?
2: Faltou uma pessoa aí, não.
1: Fala aí pra mim.
2: O tal do Neymar. Eu tô achando. Só que ele vai estar no banco de reserva, viu?
1: Ele vai estar
2: no banco de reserva.
1: Eu tô achando.
2: Ele pode entrar em qualquer momento ali.
1: Tô achando que o Neymar vai ser uma carta na manga do Ancelotti.
2: Sim. Mas eu acho que não vai precisar, não. O time tá bem forte.
1: Você tá confiante depois do jogo de sexta-feira dos 3-0? Na verdade, eram 5, né? Mas 2 foram impedidos,
2: né? Dois foram impedidos.
1: Você tá confiante?
2: Ô, Canuto.
1: Oi.
2: Eu tô achando que o Ancelotti vai deixar o Neymar pro mata-mata,
1: pro mata-mata?
2: É, pras oitavas.
1: É, ele te ligou aí, te mandou um WhatsApp?
2: Acabou de mandar aqui.
1: É informação direta que você
2: vai
1: tem?
2: Vai deixar pro mata-mata, não vai pro Neymar, não. Só se Brasil começar a perder pra Escócia,
1: sei
2: né?
1: Sei não,
2: hein? Aí põe o Neymar ali, pra tentar empatar, virar o jogo ali, reforçar o time, mas eu acho que vai precisar disso hoje, não?
1: Ah, entendi. Entendi. Qual que é a estratégia, então? Placar pro jogo
2: 4-1.
1: 4-1, Brasil?
2: 4-1. Escócia vai fazer. A Escócia vai fazer um gol ali, vai dar uma pressão no Brasil. O Brasil vai.
1: Eu fui no 3-0.
2: 3-0?
1: 3-0.
2: É,
1: e lá no grupo tá bombando. O Paulo Melo lançou lá hoje de manhã, valendo queijo.
2: O homem queijo.
1: Vai distribuir queijo.
2: O homem virou queijeiro agora?
1: Virou queijeiro. É, Alexandre, vou deixar você trabalhar, meu amigo. Vou seguir meu rumo aqui. Descansar, porque amanhã, 1 da tarde, eu tô aqui de novo, com fé em Deus e Nossa Senhora Aparecida. Ótimo trabalho para você, para os nossos ouvintes que me acompanharam aqui até agora, né? É sempre um prazer enorme ter vocês aí do outro lado do rádio, ligadinhos comigo. E amanhã eu tô de volta a 1 da tarde para te fazer companhia. A voz tá voltando, ô Alexandre.
2: Ontem
1: tava pior.
2: Tava pior.
1: Hoje, graças a Deus, tá voltando e vai dar tudo certo.
2: Canuto.
1: Tô seguindo a recomendação aqui da Sofia com as pastilhas, não vou falar a marca não, porque aí já é mexão de graça.
2: Tá.
1: Eu tô usando a pastilhazinha.
2: Beleza. Tô chegando com a nossa Gincana Matéria Show e também o nosso Visão e Inspiração até as 9 da noite e o jogo Brasil vendo aí, né?
1: Vamos que vamos, você vai transmitir a emoção aqui na matéria também.
2: Vamos fazer um gol aí, nós solta a vinheta do Brasil. Já avisa pra turma.
1: Que coisa boa. É isso daí, Alexandre, ótimo trabalho pra você que me acompanhou no nosso Tarde Legal. Fique com Deus, eu volto amanhã à 1 da tarde. Fui!
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1: Boa tarde, gente boa. Tô chegando com mais uma edição do nosso Mateli Show. Edição de quarta-feira, dia 24 de junho de 2026. Bora, né? Voltar às nossas atividades normais. Tudo pronto por aqui, tô contigo até às 21h. Hoje tem a nossa gincana, tem o nosso Visão e Inspiração. Tem a sua participação no 319-9666-1699. E também você pode ligar no 3535-1699. Hoje, às 19h, tem Brasil e Escócia. É, direto de Miami. Bora, Brasil! Bora pra vitória! Bora pra gente ir pro mata-mata nas oitavas de final.
0: Brasil! 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
1: Bora começar com Luan Pereira e Murilo Rufi. Falta de quê? 5-8, boa tarde.
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1: Eu tô gravando esse áudio pra dizer que não dá mais, que a gente vai terminar de vez. Espera, vou começar.

0: isso aí, você ouviu o som de Diego e Vitor Hugo, áudio. Luan Pereira e Murilo Rufi, falta de quê? Obrigado a você pela audiência, pelo carinho. Manda um abraço aqui para Liliano Vila Suzana. Alô, alô, meu amigo, alô, alô, minha amiga. Você tá aí, né? Já doido, que dá 19 horas em ponto para assistir o Jogo do Brasil. 319-9666-1699, ligue também no 3535-1699, tamo junto até as 9 da noite, 5h14, boa tarde!
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0: você curtiu o som de Gustavo Mioto e Mari Fernandes, Eu Gosto Assim. Suel e Thierry, Me Assume ou Me Esquece. Vitor Fernandes, Vou Falar Que Não Quero. Maria Mendonça, Me Ame Demais. E Xande de Avião, Zóio de Lula, Joio de Lula e Coração de Geiro, Felipe Amorim. Obrigado você pela audiência, pelo carinho. Manda um abraço para Alexandre do Parque da Serra, ligadinha na 87.9. Tamo junto e misturado, Mater FM, 29 anos com você. Daqui a pouquinho, às 19 horas, Brasil e Escócia. Diretamente de Miami, e vou estar aqui, viu? Não saiu o gol do Brasil. Não saiu o gol do Brasil, você vai ouvir essa vinheta aqui, ó.
1: Brasil!
0: É, qualquer momento aí, durante os comerciais, durante também, se eu ouvir essa vinheta aqui,
1: Brasil.
0: É porque o Brasil marcou gol, hein? Fique esperto aí, eu também. Só que dá uma brechinha aqui, porque no horário do intervalo não tem como, né? Nós a gente falar, mas ó, nós solta a vinheta aí, ó.
1: Brasil!
0: Beleza? Tamo junto. Manda essa mensagem: 319-9666-1699. Ou ligue também no 3535-1699. Manda um abraço pro Chico. Em Azulita, ligado na 87.9. Tamo junto! 5h35. Boa tarde!
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0: isso aí, você curtiu ao som de Simone Mendes, Caso Sem Nome, Fred Gustavo, ex-gordinha, Lali Fernandes, Notificação Assombrada. Obrigado você pela audiência, obrigado você pelo carinho. Você sintonizado na 87.9, tamo junto. Que Deus abençoe a cada um de vocês, meus grandes amigos ouvintes. É. E tinha uma fala do Alexandre, né? Ai, ai, tinha que pegar uma férias aí. Ah, bora voltar às atividades, ó. Tá rolando, hein? Tá rolando daqui a pouquinho, às 6 horas, a nossa gincana. Uma gincana meio diferente. Em clima de Copa do Mundo 2026. Manda sua mensagem aí, 319-9666-1699. Ligue também no 3535-1699. Tamo junto e misturado. E aproveita, segue as nossas redes sociais. Instagram, @ Rádio Mater FM, Facebook, facebook.com/radiomaterfm, site materfm.com.br. 5h49, boa tarde! 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
0: Vai ser bom demais. Olha os minhó que tá tendo.
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0: Essa aqui eu vou mandar pra ela. Alexandre, Parque da Serra.
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1: Pode Wesley Safadão, ressaca de saudade, faltando 6 minutos para 6.

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1: Boa noite, Pai. Termina o dia e a Ti entrego o meu cansaço. Obrigado por tudo e perdão. Te agradeço pela esperança que hoje animou meus passos, pela alegria que vivi no rosto das crianças. Obrigado pelo exemplo que recebi daqueles que encontrei em meu caminho. As crianças, os jovens, os velhos, os pobres, os ricos, os trabalhadores. Obrigado pelo dia que tive. Obrigado pela luz, pela noite, pela brisa, pelo alimento, pelo meu desejo de superação. Obrigado, Pai, porque me deste uma mãe. Perdão também, Senhor. Perdão pelo meu rosto fechado e carrancudo. Perdão, porque esqueci que sou irmão de muitos. Perdão, Pai, pela falta de colaboração e solidariedade. Perdão por ter guardado para mim tua mensagem de amor. Perdão por não ter conseguido hoje dizer sim, a exemplo de Maria, nossa mãe. Perdoa-me, Pai, e abençoa os meus propósitos para o dia de amanhã. Chegamos ao fim do dia, contemplando a luz da tarde. Louvamos o Pai, o Filho e o Espírito Santo de Deus. Amém.
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2: Boa noite, Alexandre Henrique, e boa noite para você que está ouvindo o Martelli Show e é hora de notícias. A concessionária Via Cristais iniciou as obras para a implantação de um sistema de pesagem em movimento na BR-040 em Paraupeba, na região central de Minas Gerais. A tecnologia permitirá identificar caminhões com excesso de carga sem a necessidade de parada dos veículos e deve reforçar a fiscalização e a segurança na rodovia. Os trabalhos ocorrem no quilômetro 428 da rodovia. Nesta etapa, o tráfego funciona temporariamente em pista simples, com interdição de uma faixa em cada sentido. Segundo a concessionária, as intervenções foram programadas para períodos de menor movimento, entre 7 da manhã e 6 da noite, para reduzir os impactos aos motoristas. O sistema, conhecido como HS-WIN, funciona como uma balança inteligente instalada no pavimento. Quando entrar em operação, ela fará a pesagem automática dos caminhões que passarem pelo trecho monitorado 24 horas por dia e sem interromper o fluxo de trânsito. E de acordo com a Via Cristais, a tecnologia permitirá identificar veículos que transportam cargas acima do limite permitido. O excesso de peso é apontado como um fator que pode aumentar o risco de falhas mecânicas, comprometer o tráfego dos veículos e agravar acidentes nas rodovias. Além dos impactos na segurança, a concessionária destaca que caminhões com excesso de carga aceleram o desgaste do pavimento e elevam os custos da manutenção da estrada. A implantação da pesagem em movimento integra o conjunto de investimentos previstos pela Via Cristais para a BR-040. Com o encerramento de mais uma rodada da fase de grupos, 7 seleções já garantiram vaga no mata-mata da Copa do Mundo de 2026. Outras equipes não têm mais chances de classificação e estão eliminadas do torneio. Os classificados são México, líder do Grupo A, Estados Unidos, líder do Grupo D, Alemanha, líder do Grupo E, Argentina, líder do Grupo J, França e Noruega no Grupo I e ontem a Colômbia, que venceu a República Democrática do Congo, garantiu vaga. Os eliminados: Haiti, lanterna do grupo C; Turquia, lanterna do grupo D; Tunísia, lanterna do grupo F; Senegal e Iraque do grupo I e República do Congo. A lista deve aumentar nos próximos dias, à medida que mais grupos definirem os classificados para a fase eliminatória da competição. E continue ouvindo o Martelli Show e as melhores músicas. E amanhã, às 9 da manhã, tem mais notícias pra você na Martelli FM, a sua melhor companhia. Com música, promoção e informação.
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0: você curtir ao som de Michel Teló com Mari Fernandes, Meu Vício. Ouviu também Pedro Libe, Por Causa de Você, Recaída. Zenélio Cristiano, Quilômetros. Gustavo Mioto, Fake News. Traia Véia, Coração de Criança, Chovendo Estrelas. E Chitãozinho Choró, no Rancho Fundo, a pedir nossa grande amiga Liliana Vila Suzana. Tamo junto e misturado, bora pra nossa gincana Martelo Show, ó. Hoje eu quero saber, mande aí rapidinho, viu? Daqui a pouquinho começa o jogaço. Eu quero saber o placar. Qual vai ser o placar do Brasil e Escócia? Mande aqui no 319-9666-1699. Eu quero saber qual vai ser o placar de hoje. Brasil versus né, Escócia. Daqui a pouquinho às 19 horas, jogão. Brasil contra Escócia. Última rodada da fase de grupos. Hoje vai decidir se o Brasil vai passar pro mata-mata ou vai depender do outro, da outra seleção lá, né? Então vamos lá. Vamos depender de hoje. O Brasil tem que ganhar pra passar, hein? Pra mata-mata. Então quero saber qual é o placar do Brasil e Escócia de hoje. Mande aí, 319-9666-1699.
1: Brasil!
0: Vamos lá pra vitória!
1: Brasil!
0: E eu quero gritar gol juntamente com você daqui a pouquinho, hein? 6h29, boa noite!
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0: Obrigado, meus irmãos.
1: Vamos lá, daqui a pouquinho, tá faltando poucos minutos para começar o grande jogão Brasil e Escócia. E você ouviu aqui, né, na nossa programação, Felipe Rodrigo, Beijo, Fumaça e Mentira com Fernando de Sorocaba, Eduardo Costa, Deus é Caipira, Diego e Vitor Hugo com Bruno e Marrone em Facas, Danilo e Davi, Feriado. Obrigado a você pela audiência, pelo carinho, tamo junto e misturado. Matel FM, 29 anos com você, tamo junto, gente boa. Daqui a pouquinho Brasil e Escócia, eu quero saber você ouvinte, você meu amigo, você minha amiga. Qual o placar de hoje? Qual o placar de hoje? Quantos que vai ser o placar de hoje? Brasil e Escócia, mande aqui, 319-9666-1699, é a nossa gincana de hoje, viu? Em clima de Copa do Mundo. E eu quero saber o placar aí, hein? Eu quero saber, tem uma pessoa que a Eunice, no Duque de Caxias, mandou aqui 2-1. Será? O Américo Nunes, deixa eu ver qual o Américo Nunes mandou aqui. Peraí. O Américo, deixa eu ver quantos que ele... Ele tá mandando pra gente aqui, deixa eu ver.
2: Meu pra cá hoje é 4-2.
1: 4-2? Será?
2: Tomara que eu ganhe, hein?
1: 4-2, América.
2: Com Deus, todo mundo aí.
1: Será? Será que vai vir essa goleada pra passar aí, né? Pra passar aí com 80% de aproveitamento, que empatou com o Marrocos, né? Podia ter ganhado o Marrocos. Time fácil daquele, né? É, Marrocos é um time forte, vai dar trabalho aí, viu? Se passar junto com o Brasil, vai dar trabalho aí nesse mata-mata, hein? Eu acho... Deixa eu ver aqui. Eu acho que o Marrocos, se não me engano, ele foi para duas semifinal das duas edições passadas da Copa do Mundo, eu acho. Tava bem forte, viu? É, fala que você, viu? As seleções aí desse ano tá bem forte, é. Ô, gente boa! Eu quero saber o placar de hoje, Brasil e Escócia, a nossa gincana de hoje, 319-9666-1699, mande pra gente aí, beleza? 6h48, boa noite, vai Brasil!
3: Brasil!
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1: Já começou aí a nossa seleção brasileira, já está em campo. É isso aí, já está em campo lá junto com nossa seleção maravilhosa. Bora Brasil, vai Brasil!
2: Brasil!
1: E você ouviu Israel Rodolfo, Greve de Beijo, Marcos e Belucci, Sonho de Todo Casal, Lubé, Batom Vermelho com Guilherme e Benuto. Obrigado a você pela audiência, pelo carinho, tamo junto, 7-3, boa noite, vai Brasil, vai Brasil!
2: Brasil!
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0: E você curtindo Mari Fernandes, Deixa Eu Viver com Luísa Souza. Mas que gol! Vinícius Júnior aos 7 minutos de jogo ali. Que é isso, hein? Aí é o nosso Brasil. Olha lá, tô vendo aqui o replay, posição legal, roubada de bola, um passe errado ali. Cê tá doido? É o nosso Brasil, um pro Brasil, zero pra Escócia. Se continuar assim, vai rolar a goleada hoje, hein?
1: Brasil! 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

0: você curtir ao som de Panda, Ba Diamante, Léo Chaves, Por Causa de Você, Ricoli Gilmarco, Luan Pereira, Diferentona. E Mari Fernandes, Deixa Eu Viver, com Luísa Sonza. Obrigado você pela audiência, pelo carinho. Tamo junto e misturado. 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Brasil 1-0, hein? Brasil 1-0. Gol aos 7 minutos do primeiro tempo. Gol dele, Vini Júnior. E o homem tá com fome de fazer mais gol, hein? Tô achando que ia fazer uns dois aí. Você tá doido.
1: Brasil!
0: Vai, Brasil! Vai, Brasil! 7:19. Boa noite!
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0: Rapaz, eu falei com o homem fazer mais um gol. E o homem fez. Só porque eu fechei a boca, hein?
14: Tá no seu rádio.
0: Mas tá em revisão do gol. Vamos ver. Vamos ver se vai sair o gol ou não. Vamos ver. 7h25, tá em análise lá, meu amigo, tava impedido não, hein? Você tá doido. Aos 24 minutos do primeiro tempo, e não foi gol do Vini Júnior, foi falta, aí não. De volta, 7h25, João Gustavo e Murilo em sol dobrado, mas foi falta mesmo. Tô vendo lá o lance ali. Foi falta.
15: Foi fácil.
0: Foi falta, roubar de bola ali, vinho junto, fez uma falta ali. Anulado o gol, 1-0 aí, por enquanto.

você gostou o som de Rafa Almeida e Matheus Fernandes, Minutinho de Fraqueza. Thales e Thiago, Essa Noite Como Lembrança e Canarinho do Peito Amarelo. Mato Grosso e Matias conversando com Abajur e Zé Neto e Cristiano. Humberto e Ronaldo, Preitinha e Guilherme Benuto. Subiu também Henrique e Juliano, Seja Ex. João Gustavo e Murilo, Lençol Dobrado. Obrigado a você, Paulinho, pelo carinho. Tamo junto e me

0: Saturato. Daqui a pouco estamos de volta com mais músicas e a 8 da noite em ponto, nosso Visão e Inspiração. Faltando 15 para as 8, boa noite!
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3: Eu falei que o homem ia fazer. Ele fez o segundo, mas ele tinha cometido a falta ali. E agora ele fez. Brasil 2, Escócia 0. É gol dele, Vini Júnior. Já era pra ter sido o terceiro, né? Já era pra ter sido o hat-trick aí. Oh, mas que o homem joga muito esse tal de Vini Júnior. Vai, Brasil!
2: Brasil!
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3: Vai jogar muito o tal do Vini.
2: Brasil.
3: Pode, João Gomes. A sorte é cega. Faltando 10 para as 8.

0: você curtir o som de Léo Chaves e Gustavo Lima, Me Segurou. Ouviu também João Neto e Frederico, Eduardo Costa, Nega Véia, Léo e Rafael com Jorge, Larga Aí Pra Ver. E João Gomes, A Sorte É Cega. Obrigado você pela audiência, pelo carinho. Eu quero saber, hein, qual vai ser o placar final aí do Brasil e Escócia. Por enquanto tá 2-0. Quem acertar aí, mas tá participando na gincana. Na gincana eu quero saber o placar de hoje, hein? Brasil e Escócia. Por enquanto tá 2-0, mas é o primeiro tempo, hein? Segundo tempo é daqui a pouquinho, beleza? Daqui a pouquinho o nosso Visão e Inspiração. Não abandona nós não. 8-1, boa noite.
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5: A lanterna e a noite escura. Em uma pequena aldeia cercada por montanhas, as pessoas tinham medo de caminhar à noite. A escuridão era tão intensa que ninguém se aventurava pelos caminhos depois do pôr do sol. Certo dia, um jovem encontrou uma pequena lanterna antiga. Ao acendê-la, percebeu que sua luz iluminava apenas alguns metros à frente. De que adianta uma luz tão fraca? Reclamou ele. O caminho até a cidade é longo demais. O senhor que passava por ali ouviu sua queixa e respondeu: experimente caminhar. O jovem decidiu tentar. Deu alguns passos e a lanterna iluminou mais alguns metros. Continuou andando e a luz seguia mostrando o trecho seguinte.

do caminho. Pouco a pouco, sem nunca enxergar a estrada inteira, ele conseguiu atravessar a montanha e chegar à cidade em segurança. Ao retornar, compreendeu uma grande lição. Ele não precisava ver todo o caminho para começar. Precisava apenas dar o próximo passo. Moral da história: nem sempre teremos todas as respostas ou veremos o futuro com clareza. Muitas vezes, basta ter coragem para dar o próximo passo e o caminho se revelará aos poucos. Boa noite e pense nisso.

0: E você curtiu o som de João Mineiro e Marciano Aline? Eliane Leonardo, desculpe, mas eu vou chorar. Vou pro breve e rápido intervalo, daqui a pouco eu tamo de volta. 8h13. 8h13, boa noite.
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0: Você curtiu ao som de Milionário José Rico, Vontade Dividida, Valência Lolival, Velha Porteira, Sérgio Reis, Xalana, Gini Gênio, Acidente de Amor, Christy Ralph, Vida Dividida. Brasil 3, Escócia 0 e Brasil vai fazendo goleada aí, hein? Cê tá doido. Obrigado você pela audiência, pelo carinho. Manda sua mensagem aí, 319-9666-1699. Ligue também no 3535-1699. 8h35, boa noite.
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0: 8h40. Boa noite.
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0: César e Paulinho, morto de saudade sua, 8h46, boa noite!
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0: E o Neymar tá em campo! Pode ir, Chitãozinho Choró, se Deus me ouvisse. 8h47, boa noite!

0: você curtiu o som de Ataíde Alexandre, Doces Palavras, Chris Ralph, Ausência, Chitãozinho Choró, Se Deus Me Ouvisse, César e Paulinho, Morto de Saudade Sua, Joaquim Manuel, Boate Azul. Obrigado a vocês pela audiência, pelo carinho, tamo junto e misturado. Rapaz, vai acabar o jogo do Brasil, tá 3-0. Até então ninguém acertou pra cá, né? E mandou pra gente que tem uns mandou 3-1, 2-1, 4-2. Mas ninguém conseguiu acertar. Vai acabar o jogo. Vai acabar o jogo lá, o Brasil vai ganhar 3-0. Obrigado a vocês pela audiência, pelo carinho. Tô ficando por aqui, de volta amanhã a partir das 5 da tarde na sua melhor companhia, na rádio número 1 em Matosinhos, em toda a região. Depois do Tarde Legal com Márcio Canuto. Faltando um minutinho para as 9, alimente sua fé com seus medos morrendo de fome. Aproveita muito bem a vida que você vai passar muito tempo morto. Vá com Deus! Tô indo e vocês fiquem com ele. Fui! Vá com
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